0: Espera, vamos fazer uma coisa, tá claro.
1: Sim, vamos fazer.
0: Cargo in the cargo. 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